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3: 10h32.
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0: horas e 59 minutos.
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0: Mas é bom voltar, não é?
1: Ele só não volta quem é besta.
0: Isso mesmo, tô contigo. 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
1: é bom.
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0: 5 e 2.
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0: 7:05.
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0: 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Que Deus abençoe a vida de vocês. Obrigado, gente. Tchau, gente.
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0: Louvado seja nosso Senhor Jesus Cristo.
1: Para sempre seja louvado.
0: Intenções para a Santa Missa. Pelos falecidos. Sebastião Leandro de Lima, Severina Lúcia de Lima, Maria do Carmo Baianinha, Severino de Andrade, Edilson Costa, Sofia Queiroz, Celina Queiroz, Oscar Leocádio Filho, Neuza Souza, Amaro Marcelino Ferreira Filho, Carlina Ferreira de Santana, Carlinda Ferreira de Santana, Lourdes Leal, Manuel Ribeiro do Nascimento, Adelaide Francisca Ferreira, Antônio Rubens de Barros, Manuel de Andrade, José de Andrade, pelos falecidos das famílias Carneiro e Justiniano, Wagner Souza, Severina Nunes de Souza, José Batista, 10 meses, João José de Souza, Ione Lopes, Oscar Luiz Coelho e familiares falecidos, Alfredo José dos Santos e familiares falecidos, José Lira Ferreira, 3 dias, Francisca Breckenfeld, Miriam Breckenfeld, Mano Chaveiro, Dona Nilda, Gilvan Ramos de Oliveira, Súplica por Sueli, Súplica pela saúde de Aglaíris, Ação de Graças pelo aniversário natalício de Antônio Batista de Lima Júnior, Ação de Graças pelo aniversário de 9 anos do programa Caminho de Deus, por todas as nossas intenções particulares e por todos aqueles que se recomendaram às nossas orações. Missa do 23º domingo do tempo comum. Reunidos em nome de Jesus, temos a garantia de sua presença entre nós. A liturgia nos motiva a agir com caridade para com os irmãos e irmãs, superando os conflitos com diálogo acolhedor, a fim de que a harmonia e a paz reinem em nosso meio. A palavra de Deus, a qual dedicamos especial atenção neste mês, solidifique nossa vocação cristã de conviver fraternalmente com todos. Para darmos início à nossa celebração, entoemos o canto de entrada.
2: 51.

0: Louvado seja nosso Senhor Jesus Cristo.
1: Para sempre seja louvado.
0: Neste dia chuvoso, sejam todos bem-vindos à casa do Senhor. Hoje queremos agradecer o dom da vida de Antônio Batista de Lima Júnior e também queremos agradecer os 9 anos do programa Caminho de Deus, da Rádio Vitória FM, e que busca, de um modo especial, traçar essa via, esse caminho, levando para muitos fiéis, muitos ouvintes, a palavra de Deus que transforma e que nos ajuda a ser homens e mulheres melhores. Também, além das súplicas, peçamos a Deus que receba na glória celeste os nossos irmãos falecidos, entre eles Luciano Versosa, 30º dia de falecimento, e recentemente José Lira Ferreira, para que possam descansar em paz, assim como José Batista. Em nome do Pai, e do Filho, e do Espírito Santo.
1: Amém.
0: A graça e a paz de Deus nosso Pai, e de Jesus Cristo, nosso Senhor, estejam sempre convosco.
2: Bendito seja Deus que nos reuniu no amor de Cristo.
0: O Senhor Jesus nos convida à mesa da palavra, palavra que transforma, e da Eucaristia, alimento que nos fortalece na caminhada. Para bem nos aproximar das coisas sagradas, reconheçamos que nós somos pecadores e invoquemos de Deus a sua misericórdia.
3: Cento e quarenta e dois.

adotastes como filhos e filhas, e concedei aos que creem no Cristo a verdadeira liberdade e a herança eterna. Por nosso Senhor Jesus Cristo, vosso Filho, que é Deus, e com

0: Leitura da profecia de Ezequiel. Assim diz o Senhor: quanto a ti, filho do homem, eu te estabeleci como vigia para a casa de Israel. Logo que ouvires alguma palavra de minha boca, tu os deve advertir em meu nome. Se eu disser ao ímpio que ele vai morrer, e tu não lhe falares, advertindo-o a respeito de sua conduta, o ímpio vai morrer por própria culpa, mas eu te pedirei conta da sua morte. Mas, se advertires o ímpio a respeito de sua conduta, para que se arrependa e ele não se arrepender, o ímpio morrerá por própria culpa. Porém, tu salvarás tua vida. Palavra do Senhor.
1: Graças a Deus.

0: Leitura da Carta de São Paulo aos Romanos. Irmãos, não fiqueis devendo nada a ninguém, a não ser o amor mútuo, pois quem ama o próximo está cumprindo a lei. De fato, os mandamentos: não cometerás adultério, não matarás, não roubarás, não cobiçarás, e qualquer outro mandamento se resume neste: amarás ao teu próximo como a ti mesmo. O amor não faz nenhum mal contra o próximo. Portanto, o amor é o cumprimento perfeito da lei. Palavra do Senhor.
1: Graças a Deus.

0: Naquele tempo, Jesus disse a seus discípulos: Se o teu irmão pecar contra ti, vai corrigi-lo, mas em particular, a sós contigo. Se ele te ouvir, tu ganhaste o teu irmão. Se ele não te ouvir, toma contigo mais uma ou duas pessoas, para que toda a questão seja decidida sob a palavra de duas ou três testemunhas. Se ele não vos der ouvido, dize-o à igreja. Se nem mesmo a igreja ele ouvir, seja tratado como se fosse um pagão ou um pecador público. Em verdade vos digo, tudo o que ligardes na terra será ligado no céu, e tudo o que desligardes na terra será desligado no céu. De novo eu vos digo, se dois de vós estiverem de acordo na terra sobre qualquer coisa que quiserem pedir, isso lhes será concedido por meu Pai que está nos céus. Pois onde dois ou três estiverem reunidos em meu nome, eu estou aí no meio deles. Palavra da salvação.
1: Glória a vós, Senhor.
0: Per evangelica dicta deleantur nostra delicta.
2: Amém.
0: Meus irmãos e irmãs em Cristo Jesus nosso Senhor, muitas vezes nós encontramos as pessoas por aí, a convicção própria, eu me salvo, a salvação é individual, então cada um faça por onde se salvar, porque eu estou verdadeiramente fazendo a minha parte, cada um faça a sua, quase como se desse a entender que vai para o céu sozinho, como se não fosse responsável também pela salvação do outro. A leitura, a palavra de Deus hoje, através do profeta Ezequiel, faz uma analogia da missão do profeta, como se ele fosse um vigia, um vigilante, ou, no linguajar antigo, a sentinela. Hoje nós vemos a presença da sentinela mais ou menos nos presídios. Os presídios costumam ter um muro muito alto e na ponta, ou num lugar onde liga os dois ângulos do muro, da muralha, geralmente tem um soldado ali de olho para ver se alguém tenta jogar alguma coisa para dentro do presídio, especialmente drogas ou armas, alguma coisa assim. Então ficam sempre atentos, e a sua responsabilidade para evitar que tal coisa aconteça. Antigamente as cidades eram construídas nas alturas, era uma forma de se defender. Antigamente não existiam aviões, ataques aéreos. Então a tendência era ter uma visão daquilo que pudesse se aproximar da cidade, das muralhas da cidade, para que a sentinela, né, o vigia, o vigilante, naquela época tocasse o berrante e despertasse a cidade toda, todo mundo ficava alerta, porque correria um risco de ataque. Hoje todos nós sabemos, nos países que estão em guerras, tem uma sirene que soa, quando um ataque está acontecendo. Em algumas cidades brasileiras existem os sistemas de sirenes por causa das grandes chuvas, para evitar deslizamentos, aquelas áreas que estão em risco, geralmente soa a sirene para que as pessoas saiam dali que está correndo risco de desabamento. Se soar e as pessoas não saírem, elas têm sua responsabilidade por aquilo que acontecerem, por aquilo que acontecer com elas. Porém, o responsável pela sirene, se não a soar no momento, se não a tocar no momento devido, ele é que torna-se o responsável pelas pessoas que forem atingidas, por exemplo, por um desabamento, alguma coisa assim. Antigamente era a sentinela, ou seja, o vigilante, o vigia, que era responsável pela cidade, quando via que um perigo estava se aproximando, então ele tinha essa obrigação. Se cochilasse, se dormisse no ponto, a cidade fosse atacada, algum mal acontecesse, ele era responsável por aquilo que tinha acontecido, pois ele não cumpriu a sua missão. Se ele soasse o berrante e as pessoas não se protegessem, o mal que acontecesse sobre as pessoas que não se protegeram, a responsabilidade seria delas e não dele, porque ele cumpriu a missão dele. Traduzindo isso no linguajar bem comum e bem simples, nós somos responsáveis também pela salvação das outras pessoas. Nós não podemos ver um mal acontecendo, podemos fazer alguma coisa e ficamos omissos. Omissão é pecado e, em certos casos, pode ser crime também. Vejam o que aconteceu com o rapaz que foi assassinado da bicicleta, que se tornou conhecido no Brasil inteiro. Pegou a bicicleta emprestada da irmã, inclusive a irmã, logicamente minha irmã, que cede, que me empresta, saiu para espairecer um pouco a mente, dar uma volta, e logicamente tinha um pouco já de suas perturbações psicológicas, e sai sem, digamos assim, ofender a ninguém. É confundido com um ladrão e de bicicleta, e as pessoas se acharam no direito de agredi-lo, fazer justiça com as próprias mãos. Isso é resultado, é claro, de uma sociedade injusta. Quando nós vivemos numa sociedade injusta, basta ver o nosso Supremo, que é um exemplo, é um modelo para o nosso país. Os escândalos aí que estão acontecendo, um atrás do outro. A pergunta é: qual brasileiro pode confiar numa instituição guiada por esses homens, diante de toda a situação? Então, o que é que as pessoas estão fazendo? Infelizmente, elas estão tentando fazer justiça com as próprias mãos. Um erro gravíssimo, que inclusive irreparável, que pode levar à morte, como levou à morte do rapaz. Alguém se achou que era juiz, tentou fazer justiça com as próprias mãos. A responsabilidade, quer dizer, o camarada que era chamado até então de cidadão, inclusive alguns, se não me falha a memória, as notícias que nos chegam é que exerciam a função de um modo irregular, acha-se no direito de massacrar a outra pessoa, inclusive porque desconfiou, ouviu um comentário que o camarada tinha roubado uma bicicleta. E se fosse ladrão, tem que se entregar às autoridades constituídas. Não é tomar decisão com as próprias mãos, não, achando que vai ser justiceiro. Você acabou sendo um criminoso, tirou a vida do rapaz, que ninguém repara mais. E quem se omitiu, viu a situação e não fez nada, além de ser pecado, pode ter incorrido em crime também, por omissão. Então nós somos sim responsáveis pelos outros. Por isso a primeira leitura nos convida a isso, né? Mas se advertires o ímpio a respeito de sua conduta, para que ele se arrependa, e ele não se arrepender, enfim, o problema é dele, mas que tu fizeste a tua missão. Isso tudo deve ser feito no espírito da caridade. Aí vem a segunda leitura. Os cristãos que estavam vivendo no primeiro século da era cristã, o imperador aí, Nero, e depois outros imperadores que eram pagãos, tinham seus costumes pagãos, exercia a autoridade no império pagão. Existem as leis, que são leis justas, e todo cidadão, seja ele cristão, muçulmano, judeu, ateu, deve observar as leis que o Estado estabelece, desde que sejam leis justas. Desde que sejam leis justas. Por isso que Paulo, quando orienta, estamos na carta que ele escreve aos Romanos, o capítulo 13, os versículos de 1 a 7, Paulo vai dar umas instruções aos cristãos que estão vivendo numa região onde a maior parte é pagã e as autoridades são pagãs também. Existe, mesmo no paganismo, mesmo que alguém não acredite em Jesus Cristo ou não acredite em Deus, mas a essência humana é guiada pela razão. Por isso que Paulo nem citou o primeiro mandamento, porque o primeiro mandamento, né, primeiro, segundo, terceiro mandamento, a primeira parte é relacionada com Deus, então entra no âmbito da revelação, da fé. Mas todos os outros mandamentos relacionados ao próximo estão no âmbito da razão. Todo ser humano é capaz de cumprir. Eu não preciso acreditar em Jesus para saber que roubar é coisa má. Eu não preciso acreditar em Jesus para saber que trair, a vida matrimonial de traição, é coisa má. Eu não preciso acreditar em Jesus para saber que mentir não é coisa boa, é coisa má. E assim se vem o matar, o não desejar as coisas dos outros. Tudo isso está já presente na razão. Deus, quando nos criou, inclusive, fez com que a nossa razão, a razão humana, ela pudesse saber que existem algumas coisas que, mesmo que o camarada não conheça o âmbito da fé ou não professe o âmbito da fé, mas é obrigado racionalmente, naturalmente, a observar. Por isso que Paulo diz: olha, mesmo vivendo em meio a pagãos, vocês não devem dever nada a ninguém, a não ser o amor mútuo. Então, quem estão vivendo entre pagãos, amem. Nosso Senhor Jesus Cristo nos ensinou isso. Lembremos a figura de Madre Teresa de Calcutá. Mesmo vivendo numa sociedade de maioria hinduísta e islâmica, os muçulmanos na Índia, ela com um grupinho ali de irmãs, ou seja, um grupinho de cristãos, estava ali atuando, fazendo bem. Não importa que seja da minha religião ou não, importa é o ser humano que está precisando de assistência, que está precisando da presença humana, de ajuda, de auxílio, está precisando de amor, de atenção. Então, em meio a tudo aquilo, ela desenvolve a sua missão. Inclusive, depois vai ser acusada de tantas coisas, porque geralmente é assim. Também entre nós cristãos, tem gente que não faz nada e quando outras pessoas se movem para fazer, ficam criticando. Quer dar desculpa, ou seja, eu sou preguiçoso, eu sou indiferente, então já que o outro está fazendo, está chamando mais atenção do que eu, então quero apagar aquilo, quero criticar. Infelizmente na igreja também não é muito diferente, não. Então Paulo aconselhando aos cristãos que observem sim as leis do Império Romano, cujas autoridades são pagãs, mas existem leis que devem ser observadas, porque elas são baseadas na razão humana. Agora, aquelas que não são baseadas na razão humana e que não respeitam a vida, por exemplo, nenhum cristão deve observar. Muito pelo contrário, deve lutar para que essas leis não existam. Por exemplo, uma lei que favoreça o aborto é claramente contra a vida, que é o primeiro princípio e que deve ser respeitado, o primeiro direito que deve ser respeitado, o direito à vida. Todos os outros direitos e deveres vêm em consequência desse primordial direito, que é o direito em defesa da vida. Então não devam nada a ninguém, a não ser o amor mútuo. E o amor se importa com a salvação do outro. Por isso a responsabilidade do profeta, do batizado, é que o outro se salve. Por isso, os conselhos de Jesus no Evangelho segundo Mateus: diante do pecado do teu irmão, é uma das coisas que Jesus nos aconselha, e parece que nós fazemos o contrário. Quando você sabe do pecado alheio, inclusive de um grupo, de uma pessoa do seu grupo de amizade, de conhecido, vá à pessoa, vá com cuidado, meça as palavras, as expressões, tenha cuidado até com a sua o seu modo de falar, a sua face, para não ofender a outra pessoa. Porque ninguém gosta que alguém toque nas suas feridas. Está errado, está todo errado. Mas o modo de falar deve ir acompanhado da caridade. Teu irmão errou, chega lá perto do teu irmão, vai com jeitinho, com tranquilidade, conversa com teu irmão, aprende a chamar a atenção dele. Rapaz, isso que tu estás fazendo daí não vai dar bom resultado, não. Tu és uma criatura tão boa, né? Tu és um ser humano tão bom, busca sempre fazer a justiça e tudo mais, mas notas que tu estás aí meio enrascado em tudo isso. Sai dessa enquanto é tempo. Vai como conselheiro. O camarada às vezes não quer, é meio seu longa da vida. Aí diz: a vida é minha, quem manda nela sou eu. Aí você, peraí, eu tenho que ver se tem alguma pessoa mais próxima dela, um amigo, uma amiga, sei lá, uma pessoa mais amadurecida. Chama essa pessoa para ver se consegue ainda tirar esse irmão do mau caminho ou do mal que está planejando fazer. Se não ouvir, depois dessas tentativas, diz: uma comunidade, inclusive, onde professa a fé, onde está frequentando. Então, de um modo especial, conversa com o líder dessa comunidade, dessa igreja, ou seja, o povo junto, tu, aquele que tu chamaste, mais o líder é ali, para ver se consegue dissuadir o teu irmão daquele caminho que ele está seguindo, do erro que está cometendo. Porque tu pode salvar o teu irmão, inclusive salvando também várias pessoas que estão ligadas a ele. Imagina um camarada que está traindo a esposa, é teu amigo, tu sabes. Se for amigo até de bar mesmo e tudo mais, mas tu tens a razão. Conversa um pouco com essa criatura para ver se sai disso. Se no fim das contas não sair, ao menos tua missão tu tentaste. No âmbito da igreja, algumas pessoas especialmente, talvez que exercesse alguns cargos ou professasse a própria fé e tivesse um comportamento totalmente contrário à vida da igreja, há uma interpretação que faz com que essa pessoa seja convidada a se afastar. Especialmente existe entre nós, por exemplo, a igreja tem uma disciplina muito severa e rígida. O sacerdote não pode viver de todo jeito, não. E quando ele começa a andar meio errado, a primeira coisa não é afastar, é chamar a atenção. Existem dois tipos, inclusive, de conversa com esse da parte da autoridade eclesiástica. O próprio bispo chama, adverte, inclusive dá isso por escrito, com testemunha, para depois que o sujeito não diga: ah, ele nunca conversou comigo. Conversou, e sim, ó, tem até testemunha, tal hora, em tal dia, você não se converteu, repetiu a coisa de novo. Então, pela segunda vez, vai para uma admoestação, passa de advertência para admoestação. A terceira vez pode ser uma penalidade. Olha, você continua do mesmo jeito ou pior, então, infelizmente, não teve jeito não, então você está suspenso de ordem. A partir de hoje, você não exerce mais aquela função. Isso a nível de igreja. Existem algumas coisas que são tão fortes que a própria igreja estabeleceu algumas penalidades que nós chamamos de excomunhões automáticas, ou da frase latina, late sententiae. O camarada deve ser afastado. Por exemplo, quem profanar a sagrada Eucaristia. Alguém pode estar com raiva de Jesus, chega a dar um bocado de murro na comunhão. Ou pode comungar e, por desprezo, depois cuspir, jogar fora, como dissesse: toma aqui para ti. Joga fora, né? Lança fora a comunhão que acabou. O camarada está imediatamente excomungado. E essa excomunhão, para voltar à excomunhão da igreja, essa é reservada à Santa Sé, ou seja, não é nem o bispo que dá a absolvição. A absolvição dessa excomunhão é reservada ao Papa. São sete, entre elas está essa. Também o segredo de confissão, né? Imagina uma pessoa que vai se confessar, ela confia a vida dela inteira nas suas fragilidades, também tem suas virtudes, é verdade, mas as suas fragilidades ao sacerdote. Vai o sacerdote falar, fulano de tal fez isso, aquilo, aquilo outro. Pode não. Inclusive, eu como sacerdote, e sacerdote como tal, não conhece a comunidade do sacramento da confissão. Ah, padre, o senhor se lembra daquilo que eu lhe disse lá na confissão? Lembro não. Porque a confissão, eu nunca, aquilo dali, eu nunca ouvi. Eu não sei você quem é do dia a dia. Aquilo que eu tiver que aconselhar e dizer é no âmbito da confissão. Saiu dali, eu não te conheço de jeito nenhum. Isso é tão forte porque mexe com a vida do outro. E além do mais, se o sacerdote chegar a comentar o pecado do outro, ele está imediatamente excomungado, também reservado à Santa Sé. Ou seja, só o Papa que pode absolver essa excomunhão, dessa excomunhão, e aí autoriza para que o sacerdote possa voltar a se confessar e voltar a exercer seu ministério. E ver, isso não é feito com muita facilidade não, porque quem quebrar o sigilo da confissão mostra que é uma pessoa que não é confiável. Existem outras penalidades que nós chamamos de excomunhões. Por isso que alguns interpretam assim, quando diz: se o irmão não te ouvir de jeito nenhum, chama a igreja. Se não ouvir nem mesmo a igreja, seja tratado como se fosse um pagão ou um pecador público. Outros, um grupo bem menor, faz uma outra interpretação. Diz assim: nós somos tão responsáveis pelos irmãos, de tal forma que eles não se percam, que eles não venham a se perder, que até no âmbito pagão e no âmbito dos pecadores, eles têm um jeito humano deles tratarem entre si mesmos. Um exemplo que nós podemos dar: a vida da prostituição, especialmente as mulheres que se prostituem. Hoje, quando nós falamos de prostituição, misericórdia, misericórdia. Não só é de mulher não, a coisa está séria, mas está séria mesma. Pois, está séria mesmo. Então, mais uma prostituta, por exemplo, que está ali, alguém chama até a mulher de vida fácil. Fácil? Fácil, fácil o quê, rapaz? Aí o camarada, inclusive, muito bem renominado, muito bem quisto na família, mas às escondidas vai lá para, vai ser freguês da outra. Que horror, não é? Aí vai, entre aspas, não quer pagar o programa e, além do mais, agride com violência a outra com quem ele foi buscar os prazeres indevidos. Qual é a tendência da colega dela? Defendê-la. Ou seja, até os pecadores públicos têm o seu modo de defender os seus, entre aspas, para não perdê-los. Então, se eles agem defendendo-se a si mesmos ou entre si mesmos, por que que na igreja nós temos que, entre aspas, excomungar alguém? Lutar constantemente para que ninguém se perca. É esse outro âmbito da interpretação desses textos. Mesmo que nós sabemos que existem certas situações que só com penalidade mesmo. E por isso que nós temos aí muita gente afastada da própria vida eclesiástica, porque às vezes quer fazer o que quer. Nós tivemos aí um grupo que foi excomungado de bispos que ordenaram alguns sacerdotes, se não me falha a memória, 4, sem o mandato da Santa Sé. Então, nenhum bispo pode ordenar padre bispo se não tiver o mandato do Papa, o mandato pontifício. Tentaram, pediram que não fizessem, mas simplesmente querendo conservar uma tradição que muitas vezes está propriamente só na cabeça deles, só a graça, só o grupinho. Então, no fim das contas, fizeram por desobediência. Uma das 7 excomunhões, lá até a sentença, é ordenar sacerdote bispo sem o mandato da Santa Sé. Então, no fim das contas, eles foram excomungados. Papa Leão até lamentou muito, mas disse que nós não podemos afrouxar. A vida da igreja é organizada, a tua casa não pode virar bagunça não. um filho teu não pode chegar em casa mandando tudo, quebrando tudo, dando nos, dos irmãos, e tu fica lá de boca aberta. Não, por quê? Que é isso? Deixa ser mole, rapaz. Coloca a ordem em casa. Então a igreja também tem o direito e suas normas devem ser observadas. Que o Senhor nos ajude na nossa caminhada, buscando a responsabilidade também da salvação do irmão, tentando corrigir, utilizando todos os métodos possíveis. Louvado seja nosso Senhor Jesus Cristo.
2: Para sempre seja louvado.
0: Rezemos hoje o credo niceno-constantinopolitano, que está presente no jornalzinho na liturgia diária. Creio em um só Deus, Pai Todo-Poderoso, Criador do céu e da terra, de todas as coisas visíveis e invisíveis. Creio em um só Senhor, Jesus Cristo, Filho unigênito de Deus, nascido do Pai antes de todos os séculos. Deus de Deus, luz da luz, Deus verdadeiro de Deus verdadeiro, gerado, não criado, consubstancial ao Pai. Por Ele todas as coisas foram feitas, e por nós, homens, e para nossa salvação, desceu dos céus e se encarnou pelo Espírito Santo no seio da Virgem Maria e se fez homem. Também por nós foi crucificado sob Pôncio Pilatos, padeceu e foi sepultado, ressuscitou ao terceiro dia, conforme as Escrituras, e subiu aos céus, onde está sentado à direita do Pai. E de novo há de vir em sua glória, para julgar os vivos e os mortos, e o seu reino não terá fim. Creio no Espírito Santo, Senhor, que dá a vida e procede do Pai e do Filho, e com o Pai e o Filho é adorado e glorificado, Ele que falou pelos profetas. Creio na Igreja, una, santa, católica e apostólica. Professo um só batismo para a remissão dos pecados. Espero a ressurreição dos mortos e a vida do mundo que há de vir. Amém. Irmãos e irmãs, como filhos e filhas, reunidos em oração, em nome de Jesus, dirijamo-nos ao Pai confiantes, dizendo: atendei, Senhor, a nossa prece. Atendei, Senhor, a nossa prece.
3: Para que a Igreja seja sempre mestra da pedagogia da recuperação, que ajuda quem errou, restabelece a comunhão e contribui para a vida fraterna entre as pessoas, rezemos. Para que os governantes e candidatos a cargos públicos se comprometam com o cuidado da casa comum, mediante iniciativas de proteção e zelo pela conservação do meio ambiente, rezemos.
1: Atendei, Senhor, a nossa prece.
3: Para que os cristãos e todas as pessoas de boa vontade sejam promotores da paz, da justiça e da harmonia na convivência em sociedade, rezemos.
1: Atendei, Senhor, a nossa prece.
3: Para que nossa comunidade revigore continuamente suas forças espirituais na oração, que é garantia de reconciliação entre os irmãos e irmãs, rezemos.
1: Atendei, Senhor, a nossa prece.
3: Para que, especialmente neste mês da Bíblia, nosso coração esteja atento à voz de Deus e disponível para crescer no entendimento de sua palavra, rezemos.
1: Atendei,
0: para que aqueles que celebram mais um ano de vida, como Antônio Batista de Lima Júnior, possam ter sempre a vida como um dom de Deus, constante defensor da vida sua e dos outros, em busca da sua salvação, nós os pedimos.
1: Atendei, Senhor, a nossa prece.
0: Nós os agradecemos, Senhor, pelos 9 anos do programa Caminho de Deus, da Rádio Vitória FM, para que, levando a mensagem de Deus, possa ser um programa de transformação espiritual na vida dos nossos fiéis, nós os pedimos.
1: Atende, Senhor, a nossa prece.
0: E pelo descanso eterno dos nossos irmãos falecidos, entre eles Luciano Versosa, José Lira Ferreira e José Batista, para que possam contemplar a face divina, nós os pedimos.
1: Atende, Senhor, a nossa prece.
0: Tudo isso nós os pedimos, ó Pai, por Cristo Jesus, nosso Senhor.
4: Amém. Amém.
0: Façamos o nosso ofertório, cada um colabore conforme o seu coração pedir.

0: Orai, irmãos e irmãs, para que, trazendo ao altar as alegrias e fadigas de cada dia, nos disponhamos a oferecer um sacrifício aceito por Deus Pai Todo-Poderoso.
1: Receba, o Senhor, por tuas mãos este sacrifício, para a glória do seu nome, para o nosso bem e de toda a sua santa Igreja.
0: Ó Deus, fonte da verdadeira piedade e da paz, concedei que vos honremos dignamente nesta celebração e pela fiel participação nos sagrados mistérios sejam reforçados os laços que nos unem

digno e justo é nós dar-vos graça sempre, Senhor Pai Santo, Deus Eterno e Todo-Poderoso, constantemente nos chamais a uma vida mais plena e porque sois rico em misericórdia, sempre ofereceis o perdão e convidais aos pecadores a confiar.

criastes, mas por Jesus, vosso Filho, nosso Redentor, unistes convosco a família humana, com um vínculo novo de caridade tão estreito e forte que nada poderá romper. Também hoje ofereceis tempo de graça e reconciliação.

sempre mais dócil ao Espírito Santo, se coloca ao serviço de todos. Por isso, cheios de admiração, exaltamos a força do vosso amor e, proclamando nossa alegria pela salvação, nos unimos às multidões dos santos.

0: Na verdade, ó Pai, vós sois santo, e desde a origem do mundo, tudo fazeis para sermos santos como vós sois santo. Olhai as oferendas do vosso povo, e derramai sobre elas a força do vosso Espírito, para que se tornem o corpo e o sangue do vosso amado Filho, Jesus Cristo, do qual também nós somos vossos filhos.
1: Enviai o vosso Espírito Santo.
0: Quando outrora estávamos perdidos e incapazes de vos encontrar, vós nos amastes com imenso amor, pois vosso Filho, o único justo, entregou-se à morte, não rejeitando ser pregado no lenho da cruz, antes, porém, de seus braços abertos traçarem entre o céu e a terra o sinal permanente da vossa aliança, Jesus quis celebrar a Páscoa com seus discípulos. Sendo com eles, tomou o pão, pronunciou a bênção de ação de graças, partiu e o deu a seus discípulos, dizendo: tomai todos e comei, isto é, o meu corpo, que será entregue por vós.

Do mesmo modo, no fim da ceia, Jesus, sabendo que ia reconciliar em si todas as coisas pelo sangue a ser derramado na cruz, tomou o cálice repleto do fruto da videira, deu-vos graças novamente e o entregou a seus discípulos, dizendo: Tomai todos e bebei. Este é o cálice do meu sangue, o sangue da nova e eterna aliança, que será derramado por vós e por todos para a remissão dos pecados. Fazei isto em memória de mim.

0: Mistério da fé. Anunciamos, Senhor, a vossa morte
1: e proclamamos a vossa ressurreição.
0: Vinde, Senhor Jesus. Fazendo, pois, memória de vosso Filho Jesus Cristo, nossa Páscoa e certeza da paz definitiva, celebramos sua morte e ressurreição e, aguardando o dia feliz de sua vinda gloriosa, nós vos oferecemos, Deus fiel e misericordioso, a vítima que nos reconcilia convosco.
2: Aceitai, ó Senhor, a nossa oferta.
0: Olhai com amor, Pai misericordioso, aqueles que unis a vós pelo sacrifício do vosso Filho, e concedei que, pela força do Espírito Santo, os que participam do único pão do mesmo cálice sejam congregados em Cristo num só corpo, no qual todas as divisões sejam superadas.
3: O Espírito nos una num só corpo.
0: Conservai-nos sempre em comunhão de fé e amor, unidos ao Papa Leão e ao nosso Bispo Paulo Jackson, com seus auxiliares. Ajudai-nos a esperar juntos a vinda do vosso reino, até o dia em que, diante de vós, formos santos entre os santos na morada celeste, ao lado da Virgem Maria, Mãe de Deus, dos apóstolos, de Santo Antão e de todos os santos, e com nossos irmãos e irmãs já falecidos, que confiamos a vossa misericórdia. Enfim, libertos das feridas do pecado e plenamente transformados em novas criaturas, felizes cantaremos a ação de graças do vosso Cristo, que vive para sempre.

0: Nosso que estais nos céus, santificado seja o vosso nome, venha a nós o vosso reino, seja feita a vossa vontade, assim na terra como no céu. O pão nosso de cada dia nos dai hoje, perdoai-nos as nossas ofensas, assim como nós perdoamos a quem nos tem ofendido. E não nos deixeis cair em tentação, mas livrai-nos do mal. Livrai-nos de todos os males, ó Pai, dai-nos hoje a vossa paz. Ajudados pela vossa misericórdia, sejamos sempre livres do pecado e protegidos de todos os perigos, enquanto aguardamos a feliz esperança e a vinda do nosso Salvador, Jesus Cristo.
1: Vosso é o reino, o poder e a glória para sempre.
0: Senhor Jesus Cristo, dissestes aos vossos apóstolos: eu vos deixo a paz, eu vos dou a minha paz. Não olheis os nossos pecados, mas a fé que anima a vossa igreja. Dá-lhe, segundo o vosso desejo, a paz e a unidade. Vós que sois Deus com o Pai e o Espírito Santo.
2: Amém.
0: A paz do Senhor esteja sempre convosco.
2: O amor de Cristo

Oração de comunhão espiritual. Ó meu divino Jesus, quão grande é meu desejo de receber vosso corpo sagrado. Entrai agora em minha alma, ao menos através de uma comunhão espiritual. Ó Jesus, meu divino Salvador, salvai-me. Ó meu Deus, eu entrego minha alma em vossas mãos. Recebei-a no seio da vossa misericórdia. Amém.

0: Oremos, Senhor, que alimentais e fortaleceis vossos fiéis com o pão da palavra e da Eucaristia, concedei-nos desfrutar de tal modo destes dons do vosso amado Filho, que mereçamos para sempre viver em comunhão com Ele, que vive e reina pelos séculos dos séculos.
1: Amém.
0: Aos familiares e amigos, especialmente de Luciano Versosa, de José Lira Ferreira e de José Batista, recentemente falecidos, os nossos sentimentos e as nossas orações. A todos seus familiares e amigos, os nossos sentimentos e as nossas orações. Podemos sentar para uns momentos de aviso, lembrando que nossos irmãos estão lá na frente da igreja vendendo bolinho de macaxeira, bolinho de milho e tortinha salgada sem glúten. Aqueles que desejarem ajudá-los, nós agradecemos.

0: Horário das missas durante a semana, segunda-feira, às 7 da manhã, na Igreja do Rosário, por conta do desfile. Quinta e sexta-feira, no Salão Lateral da Matriz, às 17 horas. Quinta-feira, no Rosário, às 17. Também? Tem duas quinta-feiras. De 6 a 14 de setembro, estaremos celebrando a festa da Santa Cruz, iniciando hoje, na comunidade do Maranhão. As celebrações acontecerão todos os dias às 19h30. Dia 12 de setembro, teremos o nosso bazar paroquial a partir das 8 da manhã. Participem! No dia 12 de setembro, também, acontecerá das 9 às 12 horas, no Auditório da Matriz, uma manhã de estudos bíblicos sobre o livro de Daniel. Teremos a presença de um professor de Bíblia que fará uma explanação do assunto. O curso é grátis. O custo. Está chegando a caminhada da família do Vicariato Vitória. Este grande evento católico acontecerá no dia 20 de setembro. A venda das camisas da caminhada da família está acontecendo na Secretaria da Matriz e custa R$ 35. Vem aí o nosso primeiro Cerco de Jericó Matriz. 7 dias de oração, clamando a queda das muralhas de nossa vida. Será um grande momento de avivamento na nossa paróquia. Reserve estas datas, de 23 a 29 de setembro, às 19 horas, na Matriz de Santo Antão. Iniciamos a obra de restauro interno da nossa Igreja Matriz. Pedimos aos irmãos e irmãs que nos ajudem pegando bilhetes da rifa da moto para vender, para com seus parentes, amigos e vizinhos. Cada talão possui 10 bilhetes, a R$ 15 cada. Estendemos a nossa mão para pedir encarecidamente a ajuda de toda a comunidade paroquial. Com o favor de Deus e da Santa Mãe, a Igreja, querem se casar Robson Guilhermino da Silva Santos e Maria Júlia da Silva Ferreira. Também, Sueudes Marcos Leão de Souza Júnior e Débora Luísa de Souza Leão. Se alguém souber algum impedimento que obste a celebração deste casamento, está obrigado em consciência a declarar.
1: Vamos à bênção. Se tiver alguma pessoa completando mais um ano de vida, nós chamamos aqui diante do altar. Pedimos também que as pessoas se empenhem muito na venda da nossa rifa. Vocês estão vendo como a igreja está sendo trabalhada. O trabalho é sério, inclusive nas colunas, que todas estavam sempre fofas. O reboco estava fofo, precisou ser removido, partes deles. E se Deus quiser, nós queremos deixar a essa princesa uma princesa mesmo. Afinal de contas, é o coração desta cidade. Então, vamos aí nos empenhar. Cada pessoa se empenhando, nós conseguiremos aí com uma certa facilidade fazer esse trabalho e fazer bem feito. Então, aos nossos irmãos aniversariantes e também ao programa Caminho de Deus, que completa 9 anos de existência da Rádio Vitória FM, os nossos parabéns. Sintonizem aí a rádio e acompanhem esta mensagem de fé. Olha aí quantos aniversariantes, graças a Deus. Um puxa, os outros vêm. Ainda há bem. O Senhor esteja

0: para todos os aniversariantes, que essa data se repita por muitos e muitos anos, com muita saúde e muita paz. Seu João Medeiros, que comanda aí o programa Caminhos de Deus, nosso muito obrigado, que esse programa possa se estender cada vez mais a mais ouvintes, a mais fiéis. Ide em paz e o Senhor vos acompanhe.
1: Graças a Deus.
0: Um bom domingo para todos e uma maravilhosa semana.

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0: E aí, galera, um ótimo domingo pra você. São 10 horas, 1 minuto, estamos ao vivo, sou o Leandro. A gente vai ficar nessa manhã de domingão chuvosa, manhã nublada, clima bom, clima gostoso, véspera de feriado. E diga-se de passagem que um feriadão, né, gente? Hoje, dia 6 de setembro de 2026, simbora começar por aqui. Nosso super programa com Amado Batista. Chegando aqui a primeira música pra você, Amado Batista, Se Não For Por Amor.
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Tenha uma paz. Tenha uma paz que a gente só encontra quando a gente busca lá no fundo do coração. Lá no fundo do coração de Deus.

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3: Aí, sucesso pra você de Michel Teló, O Tempo Não Espera Ninguém. Tem uma outra música também aqui do Thiago Brado, a música Verdades do Tempo. Daqui a pouquinho eu toco aqui pra gente ouvir, tá bom? Ó, vamos aqui atender as indicações do nosso WhatsApp, 3526-4083. Você manda aqui a sua mensagem de áudio ou de texto e a gente vai atender por aqui você, tá bom? Alô, você, bom dia!
4: Bom dia, Leandro. Leandro, Xinerec, Bar do Cajueiro.
3: Fala, Xinerai.
4: Eu não gostaria de escutar aí uma música de Sanzinho Chororó, e um ciúme de tudo. Então, bom dia, meu amigo, fique com Deus. Cadê nossa amiga Keila? Tá de fera?
3: Keila tá de folga hoje, meu amigo. Domingo que vem ela tá por aqui. Obrigado, viu, pela participação, nosso amigo Xinerai. Vai curtir aqui a música de Chitãozinho e Chororó. A música Tenho Ciúme de Tudo. Agora são 10 horas 12 minutos, 10 e 12.

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0: 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E a gente continua por aqui com a sua participação no WhatsApp, no telefone, 3526-4083. Um feliz domingo para você, um ótimo domingo, uma excelente manhã, são 10 horas 34 minutos. Estamos ao vivo. A você que está de idade nova, a você que está completando mais uma primavera hoje, parabéns, tá? Tudo de bom sempre.
1: Bom dia, Léo.
0: Bom dia.
1: Aqui é Vânia, do Loteamento Real.
0: Oi, Vânia.
1: Gostaria de ouvir uma música com Zé Vaqueiro, Pergunta Boba. Bom domingo para você, Léo. Atual FM, a melhor escolha.
0: A melhor escolha, obrigado. Vânia tá sempre, sempre ligadinha conosco. Pergunta Boba, a música aí do Zé Vaqueiro, a gente vai curtir já na sequência. Obrigado, Vânia. Quem mais por aqui? Branca?
2: Oi.
0: Oi.
2: Meu amigo Léo.
0: Oi, Branca.
2: Bom dia.
0: Bom dia.
2: Toque pra mim a música com Leonardo. Liga lá em casa. Eu quero oferecer a mim, a você e a todos aí da nossa rádio. Branca do Sítio do Meio. Que hoje nós tenhamos um domingo de muita paz, muitas bênçãos e muitas vitórias. Beijos pra vocês. Fiquem com Deus e Nossa Senhora. Meu amigo Léo, você e toda a sua família estão todos bem?
0: Graças a Deus, tudo bem, viu, Branca? Obrigado por perguntar. Tudo de bom para você, um bom fim de semana. 3526-4083, participe comigo aqui, ó, na programação mais feliz do seu rádio aqui na Atual.
3: Alô, bom dia, Léo, bom dia, bom dia, Deus abençoe.
0: Amém.
3: É um ótimo começo de semana, Léo. Eu gostaria de ouvir uma música com Unha Pintada, qualquer uma de Unha Pintada.
0: Qualquer uma, qualquer uma.
3: Fátima Militina, Atual FM 100%, a melhor escolha.
0: A melhor escolha, obrigado, Fátima. Eu falei qualquer unha, né? É Unha Pintada, qualquer uma, tá bom, Fátima. Bom domingo pra você. Solzinho tá aparecendo, choveu bastante de ontem pra hoje. Chuva intensa aqui na nossa região, né, gente? Recife também amanheceu embaixo d'água, é assim, né? Piscou os olhos, qualquer chuvinha Recife amanhece alagado, né? Quando a chuva é à noite, durante o dia também nem se fala. Choveu muito também em Caruaru, Gravatá, Bezerros, aqui em Vitória. Pombos choveu bastante também. E a gente nem esperava essa chuvinha, né? Foi repentina, foi do nada, rapidinho. Não teve nem previsão, nem nada, nem alerta da PAC, foi muito rápido. Vamos seguindo por aqui, são 10 horas 36 minutos. Tem mais música, tem Pergunta Boba do Zé Vaqueiro aqui pra você. Ótimo domingo!

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Atual 11 horas 22 minutos, 11:22 aqui na Atual 105.1. Você com a gente, curtindo o seu domingo. Essa manhã maravilhosa hoje, dia 6, véspera de feriado, 11 horas 23 minutos, estamos ao vivo. Participação rolando por aqui pelo nosso WhatsApp, 3526-4083. Um alô aqui para a nossa ouvinte Elizabeth, pedindo aqui mais uma música do Pablo. Já curtimos, né? Já tocamos música do Pablo, mas tem mais indicação chegando por aqui. Também o nosso ouvinte Rodrigo de Estrada Nova, aqui pertinho da gente, tá ligadinho conosco. Bruno lá de Gravatá, já curtiu música. Valeu, valeu, Bruno. Quem mais aqui? Edileuza, lá de Água Branca, pede uma música do Amado Batista só pra curtir. Valeu, Edileuza. Ó, o pessoal tá participando com a gente aqui, 3526-4083, telefone, WhatsApp. E o feriado de 7 de setembro, amanhã? É, rapaz, neste ano, o Dia da Independência do Brasil cai numa segunda-feira. Por isso aí, vários órgãos públicos e o comércio não funcionam devido ao feriado, né, gente? E o Dia da Independência do Brasil, que marca o calendário como feriado nacional, justamente cai numa segunda-feira amanhã, emendando aí com o fim de semana que a gente tá vivenciando ainda, né, o domingão. O feriadão muda o funcionamento do comércio e também de repartições, além de alteração no expediente de espaços culturais aí na capital pernambucana, como por exemplo comércio de rua, shoppings, correios, bancos, cultura, mercados públicos, enfim. E o comércio da capital pernambucana vai funcionar de uma maneira facultativa nesse feriado de 7 de setembro, segundo a Câmara dos Dirigentes Lojistas. Os comerciantes que definem se vão ou não abrir as lojas e também em qual horário. Por exemplo, temos aqui os shoppings. O Shopping Rio Mar vai funcionar de meio-dia às 21 horas. Como também, por exemplo, temos aqui o

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9: Olha, agora a gente vem com aquele breguinha que vocês gostam, que vocês pedem sempre. Reginaldo Rossi. Vamos seguindo por aqui, é o som deles.

0: Olha aí, gente, você curtindo The Fever, de que vale tanto amor assim? Mandar um alô aqui para nossa ouvinte Maria, do Jardim Piranga, de estar adorando aqui o brega. Alô, Maria! Está aí, ó, tomando uma cervejinha, não quer guerra com ninguém, só quer curtir o bom brega que a atual tem neste domingo. Valeu, Maria, aumenta aí o volume do rádio e tem mais uma do Reginaldo Rossi.
1: Não sei se você notou, mas o seu Reinaldo, ó, está chegando.

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1: Mais um, hein? Mais uma daquelas que é pra matar a saudade. Reginaldo Rossi, tão sofrido por amor. E ainda tem mais, hein, galera? Tem mais, tem The Fevers, tem Reginaldo Rossi até uma da tarde. Um abraço aqui pro pessoal lá na Bica de Zé Carlos. Estão aí curtindo o breguinho aqui, atual, toca neste horário. Valeu, um abraço pra todos vocês aí. Meus amigos, nosso ouvinte Daniel, o pessoal aí na Bica do Zé Carlos. Não só nas alturas, escutando a gente, coisa boa. O pessoal também nos bares aqui bem pertinho, né? O pessoal do Alto José Leal. Estão aí curtindo o breguinha que a atual toca pra vocês. E não para não, tem mais, hein? Tem mais, segue aí a programação pra você. Bom feriado. Amanhã é feriado, 7 de setembro. Segue aí o nosso domingão. Continue ligados aqui na atual 100% a melhor escolha. Um grande abraço aí pra você, nosso Fibres, Mar de Emoções.

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0: duas e um.
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1: Quero ouvir vocês. Eu também. Vamos juntinho.

0: 2:59.
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0: 5:59.
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0: Valeu!
1: E gostou, casual, né?
0: Obrigado!
2: Valeu!
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0: 6:59.
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2: Ô, irmão, me ajuda nessa aí, né, cara?

0: faz o L,
1: assim, Caio, Breno, tamo junto.
2: Gente,
1: respeita essa dúvida.
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2: 7:48.

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